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3: Ora, pois então, cá estamos de volta para a segunda hora do No Outro Lado FM desta semana. No Outro Lado FM, a chegar até a ti nas ilhas, nas comunidades portuguesas espalhadas pelo mundo, também em todo o território continental, claro sim, através da nossa rede de estações parceiras. Continuamos exatamente onde ficamos, no outro lado escondido das bandas que já conheces. Vamos andar entre o New Wave, o Synth Pop e o Indie que se lhe seguiu. Prepara-te então para mais umas quantas faixas assim, um bocado fora da caixa.
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3: Para abrir esta segunda hora em grande, abrimos com os Culture Club de Boy George. É uma faixa bem mais discreta do que os 8 ditos que os tornaram famosos em todo o mundo. Esta chama-se Mr. Man.

A dar uma outra para esta segunda hora e este Mr. Man dos Culture Club. Bah, confessa lá, esta não é propriamente muito familiar para ti dentro desta banda, não é? Pois é, é isso mesmo. É isso que andamos aqui a fazer desde 1988 com este programa que se chama No Outro Lado do FM. Isto caso só agora tenhas escasso. Não te esqueças, temos um website nootrolado.fm.webnode.pt. Temos também um canal no YouTube, youtube.com/rmxpt. Passa por lá, subscreve, deixa like e tudo e tudo e tudo e essas cenas todas. Agora vem expandir

É uma faixa, bom, que fica assim um bocado longe da grandiosidade dos singles mais tocados, se bem que esta também tocou bastante na época. Faz parte do primeiro álbum, chama-se Paint Me Down. Roda agora no outro lado do FM.

Para trás ficam então os Spandau Ballet. A seguir vêm os Talking Heads, ainda no início de carreira. Assim, um registro mais nervoso e minimalista. Este tema que vamos rodar é retirado do longa duração More Songs About Buildings and Food. Chama-se Found a Job. Mas para já, vem aí o China's Crisis, uma banda injustamente esquecida numa das suas composições mais dedicada. Dá para o nome de Christian. Este é o No Outro Lado FM. Continuamos por aqui a rodar daqui a pouco, há 40 anos.

No Outro FM, onde a música roda desde 1988 e não pensa em parar, depois do China Crisis e também dos Talking Heads de David Byrne, vêm os Cocteau Twins num registro etéreo e quase hipnótico. É assim aquele registro característico do seu som tão particular, chama-se Waterway. Mas para já vamos abrir esta próxima sequência de duas com os Charmeleon. É uma banda de culto do pós-punk que nunca teve o reconhecimento merecido. Então vamos lá ver se a gente consegue alterar isso. Esta chama-se Second Skin.

Penso que concordarás comigo quando eu digo que esta é uma missão no outro lado da FM, assim um bocado fora da caixa. Estivemos então com os Chamberlain, Second Skin, também os Cocteau Twins com o Waterway. Agora vem uma lenda incontornável, são os Blondie, num registro mais experimental e menos pop que o habitual do álbum Parallel Lines. Chama-se Fade Away and Radiate. Mas para começar, ficamos com os A Flock of Seagulls, longe do single I Ran, que toda a gente conhece. Esta é uma faixa mais synth e atmosférica, chama-se Transfer Affection. Agora sim, estava a ver que não.

Se há pouco eu referia que os bondes são incontornáveis, que dizer então de Siouxsie and the Banshees, que nos vão chegar na próxima sequência com Arabian Nights, um registro mais exótico e teatral. Mas para começar, ficamos mesmo com os Psychedelic Furs. É uma faixa mais sombria e menos conhecida do início da carreira, chama-se Sister Europe. Roda agora no outro lado do FM. Não te esqueças, há mais de 3 décadas que andamos aqui neste lado, queremos nós o lado certo das ondas.

E olha, e não é que assim como quem quer a coisa, ou quem não quer a coisa neste caso, chegamos mesmo ao fim de mais uma emissão do No Outro Lado FM. Obrigado por teres estado desse lado, no nosso lado, na nossa companhia. Sem ti nada disto faria sentido. Não te esqueças, ao longo da semana visita-nos no nosso website em nootroladofm.webnode.pt, também no nosso canal no YouTube, youtube.com/rmxpt. Lembra-te, sempre que o No Outro Lado FM chega até ti através de uma rede de estações parceiras espalhadas por todo o território continental, pelas ilhas e também pelas comunidades portuguesas espalhadas pelo mundo. Para fechar esta emissão, ficamos com uma banda também não muito conhecida, chamam-se The Church. É uma faixa que mostra bem a ponta entre o jungle pop dos anos 80 e o indie rock que se lhe seguiu. Chama-se Reptile. É mesmo a última para esta emissão do No Outro Lado FM. Já sabes, se a vida te soar demasiado igual, podes sempre escapar para o No Outro Lado do FM. Eu sou o Carlos Gidia, resta-me apenas dizer tchau, tchau, até para a semana.

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3: 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São 2 horas. 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

0: 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São 3 horas. 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
0: 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São 4 horas. 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
4: 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São 5 horas. 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
3: 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São 6 horas. 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
6: 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São 7 horas. No coração do Alentejo.
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5: 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São 8 horas. 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

0: 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A Biblioteca Municipal Dr. Palma Caetano, na Vidigara, acolhe esta segunda-feira uma ação de esclarecimento sobre investimentos em diversificação, comércio e serviços associados. A iniciativa, com iniciais às 18 horas, é organizada pelo CLDS Vidigara e Vidigara Empreende, em parceria com o DLBC, Desenvolvimento Local de Base Comunitária. Esta sessão de esclarecimento, integrada no PEPAC, visa esclarecer sobre a abertura do período de candidaturas a esta tipologia, que pretende apoiar investimentos que contribuam para a criação e desenvolvimento de atividades não agrícolas nas zonas rurais. A Câmara de Alvito está a avançar com investimentos importantes para a melhoria das condições de vida da população e valorização do espaço público e qualificação das infraestruturas do concelho. A autarquia anunciou o início do procedimento concursal para a repavimentação total da Estrada Municipal 524, que liga Alvito ao Fundão, dizendo ser uma intervenção importante na melhoria das acessibilidades, segurança e conforto de quem diariamente utiliza esta ligação. Em matéria de acessibilidades, a autarquia tem também previsto, para o início do próximo ano, o arranque do procedimento concursal para a repavimentação total da Estrada Municipal 1003, entre Vila Nova da Baronia e a Barragem de Odivelas. O município anunciou ainda um conjunto de intervenções que estão prontas para avançar, como a Igreja Matriz em Alvito, a Rua do Crato e São Sebastião, o Pavilhão Gimnodesportivo e o Centro Interpretativo das Grutas do Rocio, bem como a Avenida 1º de Maio, em Vila Nova da Baronia. São investimentos que abrangem áreas fundamentais, como as acessibilidades, o espaço público, o património e o desporto e a valorização dos recursos locais, de acordo com o município. A Câmara de Alvito diz continuar uma estratégia de investimento em todo o concelho, transformando projetos em intervenções concretas e criando melhores condições para quem ali vive, trabalha e visita. O município de Ferreira do Alentejo foi o vencedor do Rally 5, promovido pela Ambilital, que desafiou os 7 municípios a aumentar a reciclagem de vidro. Como prémio, Ferreira do Alentejo recebeu 2 mil euros destinados a uma instituição local. A escolha da autarquia recaiu nos bombeiros voluntários de Ferreira do Alentejo, que utilizaram o prémio na aquisição de fatos de combate a incêndios. Segundo a Câmara de Ferreira do Alentejo, a distinção resulta do contributo de todos os que participaram na campanha e colocaram suas embalagens de vidro no vidrão. O município agradece a todos os munícipes que contribuíram para este resultado e que, através da reciclagem, ajudam a construir um território mais sustentável. A Câmara Municipal de Vidigara, em colaboração com as juntas de freguesia, vai organizar um programa destinado à população sénior do concelho para comemorar o Dia Internacional do Idoso. No dia 1 de outubro, o Dia Internacional do Idoso, tem lugar um almoço convívio nos estaleiros municipais com animação musical. A autarquia promove também palestras informativas sobre saúde no dia 8 e 22 de outubro, pelas 10 horas, na Biblioteca Municipal Dr. Palma Caetano. No dia 15 de outubro, um passeio ao Santuário de Fátima e, a partir de 19 de outubro, a entrega da comparticipação dos medicamentos em todo o concelho são outras atividades. A terminar este conjunto de atividades, tem lugar no dia 30 de outubro, no Parque Verde Urbano, a partir das 10 da manhã, o encontro Fit Sénior. A Universidade Politécnica de Beja abre esta segunda-feira e até 4 de outubro a segunda fase de candidaturas aos cursos técnicos superiores profissionais para o ano letivo 2026-2027. Nesta segunda fase vão estar disponíveis candidaturas aos CTESP em Agropecuária Mediterrânica, Análises Laboratoriais, Culturas Regadas, Gestão de Organizações Sociais, Gestão de PME, Psicogerontologia, Redes e Sistemas Informáticos, Som e Imagem, Tecnologia e Inovação Alimentar, Tecnologia de Web e Dispositivos Móveis, Turismo de Fronteira e Eurocidade. Os CTESP são formações de 2 anos, correspondentes a 120 STs, que combinam uma forte componente prática com formação em contexto de trabalho, preparando os estudantes para a integração no mercado de trabalho e possibilitando igualmente o prosseguimento de estudos no ensino superior. Podem candidatar-se os titulares de ensino secundário ou habilitação legalmente equivalente, de um diploma de especialização tecnológica, de um CTESP ou de um grau de ensino superior, bem como os candidatos abrangidos pelas condições de acesso através das provas para os maiores de 23 anos. A Câmara Municipal de Moura, ao longo deste mês de outubro, vai promover um conjunto de iniciativas para assinalar o Dia Internacional da Pessoa Idosa. Segundo a Câmara de Moura, o objetivo é proporcionar momentos de convívio, participação, sensibilização e valorização da população sénior daquele concelho. As comemorações têm início no próximo dia 1 de outubro, data em que se assinala o Dia Internacional da Pessoa Idosa, com o convívio sénior a realizar no pavilhão do Parque Municipal de Feiras e Exposições de Moura. A partir das 10 da manhã, os participantes vão ter a oportunidade de integrar um programa que inclui ações de sensibilização para a vacinação, demonstrações de desobstrução da via aérea, bem como atividades dedicadas à saúde emocional, jogos tradicionais e música. Durante esta manhã, realiza-se ainda uma ação de prevenção de burlas, uma iniciativa por parte da GNR de Moura, que se irá repetir em vários locais e freguesias do concelho. Final desta edição informativa, com a previsão do estado do tempo para hoje. De acordo com o Instituto Português do Mar e da Atmosfera, vamos ter céu com períodos de muita nebulosidade, em especial por nuvens altas, vento fraco moderado, pequena subida da temperatura máxima no norte e centro e descida no Algarve. Máximas que poderão chegar aos 36 graus em Beja, 37 em Évora, 32 em Porto Alegre, 29 em Sines.
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5: 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São 9 horas. 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
8: 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São 10 horas. 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

0: Jorge?
1: Subiu. Estão dizendo que tá 15 pés. Terral.
0: E olha essa praia, que beleza.
1: Que beleza, que sereia maravilhosa.

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5: 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São 11 horas. 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

0: Muito obrigado, Zé. Muito obrigado.
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É meio-dia. 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

0: Informação na rádio Vidigara. A Biblioteca Municipal Dr. Palma Caetano, na Vidigara, acolhe esta segunda-feira uma ação de esclarecimento sobre investimentos em diversificação, comércio e serviços associados. A iniciativa, com iniciais 18 horas, é organizada pelo CLDS Vidigara e Vidigara Empreende, em parceria com o DLBC, Desenvolvimento Local de Base Comunitária. Esta sessão de esclarecimento, integrada no PEPAC, visa esclarecer sobre a abertura do período de candidaturas a esta tipologia, que pretende apoiar investimentos que contribuam para a criação e desenvolvimento de atividades não agrícolas nas zonas rurais. A Câmara de Alvito está a avançar com investimentos importantes para a melhoria das condições de vida da população e valorização do espaço público e qualificação das infraestruturas do concelho. A autarquia anunciou o início do procedimento concursal para a repavimentação total da Estrada Municipal 524, que liga Alvito ao Fundão, dizendo ser uma intervenção importante na melhoria das acessibilidades, segurança e conforto de quem diariamente utiliza esta ligação. Em matéria de acessibilidades, a autarquia tem também previsto, para o início do próximo ano, o arranque do procedimento concursal para a repavimentação total da Estrada Municipal 1003, entre Vila Nova da Baronia e a barragem de Odivelas. O município anunciou ainda um conjunto de intervenções que estão prontas para avançar, como a Igreja Matriz em Alvito, a Rua do Crato e São Sebastião, o Pavilhão Gimnodesportivo e o Centro Interpretativo das Grutas do Rocio, bem como a Avenida 1º de Maio, em Vila Nova da Baronia. São investimentos que abrangem áreas fundamentais como as acessibilidades, o espaço público, o património e o desporto e a valorização dos recursos locais, de acordo com o município. A Câmara de Alvito diz continuar uma estratégia de investimento em todo o concelho, transformando projetos em intervenções concretas e criando melhores condições para quem ali vive, trabalha e visita. O município de Ferreira do Alentejo foi o vencedor do Rally 5, promovido pela Ambilital, que desafiou os 7 municípios a aumentar a reciclagem de vidro. Como prémio, Ferreira do Alentejo recebeu 2 mil euros destinados a uma instituição local. A escolha da autarquia erguiu nos bombeiros voluntários de Ferreira do Alentejo, que utilizaram o prémio na aquisição de fatos de combate a incêndios. Segundo a Câmara de Ferreira do Alentejo, a distinção resulta do contributo de todos os que participaram na campanha e colocaram as suas embalagens de vidro no vidrão. O município agradece a todos os munícipes que contribuíram para este resultado e que, através da reciclagem, ajudam a construir um território mais sustentável. A Câmara Municipal de Vidigara, em colaboração com as juntas de freguesia, vai organizar um programa destinado à população sénior do concelho para comemorar o Dia Internacional do Idoso. No dia 1 de outubro, o Dia Internacional do Idoso, tem lugar um almoço convívio nos estaleiros municipais com animação musical. A autarquia promove também palestras informativas sobre saúde no dia 8 e 22 de outubro, pelas 10 horas, na Biblioteca Municipal Dr. Palma Caetano. No dia 15 de outubro, um passeio ao Santuário de Fátima e, a partir de 19 de outubro, a entrega da comparticipação dos medicamentos em todo o concelho são outras atividades. A terminar este conjunto de atividades, tem lugar no dia 30 de outubro, no Parque Verde Urbano, a partir das 10 da manhã, o encontro Fit Sénior. A Universidade Politécnica de Beja abre esta segunda-feira e até 4 de outubro a segunda fase de candidaturas aos cursos técnicos superiores profissionais para o ano letivo 2026-2027. Nesta segunda fase vão estar disponíveis candidaturas aos QTESP em Agropecuária Mediterrânica, Análises Laboratoriais, Culturas Regadas, Gestão de Organizações Sociais, Gestão de PME, Psicogerontologia, Redes e Sistemas Informáticos, Som e Imagem, Tecnologia e Inovação Alimentar, Tecnologia do Web e Dispositivos Móveis, Turismo de Fronteira e Eurocidade. Os QTESP são formações de 2 anos, correspondentes a 120 STs, que combinam uma forte componente prática com formação em contexto de trabalho, preparando os estudantes para a integração no mercado de trabalho e possibilitando igualmente o prosseguimento de estudos no ensino superior. Podem candidatar-se os titulares de ensino secundário ou habilitação legalmente equivalente de um diploma de especialização tecnológica, de um QTESP ou de um grau de ensino superior, bem como os candidatos abrangidos pelas condições de acesso através das provas para os maiores de 23 anos. A Câmara Municipal de Moura, ao longo deste mês de outubro, vai promover um conjunto de iniciativas para assinalar o Dia Internacional da Pessoa Idosa. Segundo a Câmara de Moura, o objetivo é proporcionar momentos de convívio, participação, sensibilização e valorização da população sénior daquele concelho. As comemorações têm início no próximo dia 1 de outubro, data em que se assinala o Dia Internacional da Pessoa Idosa, com o convívio sénior a realizar no pavilhão do Parque Municipal de Feiras e Exposições de Moura. A partir das 10 da manhã, os participantes vão ter a oportunidade de integrar um programa que inclui ações de sensibilização para a vacinação, demonstrações de desobstrução da via aérea, bem como atividades dedicadas à saúde emocional, jogos tradicionais e música. Durante esta manhã, realiza-se ainda uma ação de prevenção de burlas, uma iniciativa por parte da GNR de Moura, que se irá repetir em vários locais e freguesias do concelho. Final desta edição informativa, com a previsão do estado do tempo para hoje. De acordo com o Instituto Português do Mar e da Atmosfera, vamos ter céu com períodos de muita nebulosidade, em especial por nuvens altas, vento fraco moderado, pequena subida da temperatura máxima no norte e centro e descida no Algarve. Máximas que poderão chegar aos 36 graus em Beja, 37 em Évora, 32 em Porto Alegre, 29 em Sines.
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4: São 2 horas no coração do Alentejo. 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
5: 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São 3 horas. 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

0: 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São 4 horas. 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

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São 5 horas. 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

0: 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A Biblioteca Municipal Dr. Palma Caetano, na Vidigara, acolhe esta segunda-feira uma ação de esclarecimento sobre investimentos em diversificação, comércio e serviços associados. A iniciativa, com iniciais 18 horas, é organizada pelo CLDS Vidigara e Vidigara Empreende, em parceria com o DLBC, Desenvolvimento Local de Base Comunitária. Esta sessão de esclarecimento, integrada no PEPAC, visa esclarecer sobre a abertura do período de candidaturas a esta tipologia, que pretende apoiar investimentos que contribuam para a criação e desenvolvimento de atividades não agrícolas nas zonas rurais. A Câmara de Alvito está a avançar com investimentos importantes para a melhoria das condições de vida da população e valorização do espaço público e qualificação das infraestruturas do concelho. A autarquia anunciou o início do procedimento concursal para a repavimentação total da Estrada Municipal 524, que liga Alvito ao Fundão, dizendo ser uma intervenção importante na melhoria das acessibilidades, segurança e conforto de quem diariamente utiliza esta ligação. Em matéria de acessibilidades, a autarquia tem também previsto, para o início do próximo ano, o arranque do procedimento concursal para a repavimentação total da Estrada Municipal 1003, entre Vila Nova da Baronia e a barragem de Odivelas. O município anunciou ainda um conjunto de intervenções que estão prontas para avançar, como a Igreja Matriz em Alvito, a Rua do Crato e São Sebastião, o Pavilhão Gimnodesportivo e o Centro Interpretativo das Grutas do Rocio, bem como a Avenida 1º de Maio, em Vila Nova da Baronia. São investimentos que abrangem áreas fundamentais, como as acessibilidades, o espaço público, o património, o desporto e a valorização dos recursos locais, de acordo com o município. A Câmara de Alvito diz continuar uma estratégia de investimento em todo o concelho, transformando projetos em intervenções concretas e criando melhores condições para quem ali vive, trabalha e visita. O município de Ferreira do Alentejo foi o vencedor do Rally 5, promovido pela Ambilital, que desafiou os 7 municípios a aumentar a reciclagem de vidro. Como prémio, Ferreira do Alentejo recebeu 2 mil euros destinados a uma instituição local. A escolha da autarquia recaiu nos bombeiros voluntários de Ferreira do Alentejo, que utilizaram o prémio na aquisição de fatos de combate a incêndios. Segundo a Câmara de Ferreira do Alentejo, a distinção resulta do contributo de todos os que participaram na campanha e colocaram as suas embalagens de vidro no vidrão. O município agradece a todos os municípios que contribuíram para este resultado e que, através da reciclagem, ajudam a construir um território mais sustentável. A Câmara Municipal de Vidigara, em colaboração com as juntas de freguesia, vai organizar um programa destinado à população sénior do concelho para comemorar o Dia Internacional do Idoso. No dia 1 de outubro, o Dia Internacional do Idoso, tem lugar um almoço convívio nos estaleiros municipais com animação musical. A autarquia promove também palestras informativas sobre saúde no dia 8 e 22 de outubro, pelas 10 horas, na Biblioteca Municipal Dr. Palma Caetano. No dia 15 de outubro, um passeio ao Santuário de Fátima e, a partir de 19 de outubro, a entrega da comparticipação dos medicamentos em todo o concelho são outras atividades. A terminar este conjunto de atividades, tem lugar no dia 30 de outubro, no Parque Verde Urbano, a partir das 10 da manhã, o encontro Fit Sénior. A Universidade Politécnica de Beja abre esta segunda-feira e até 4 de outubro a segunda fase de candidaturas aos cursos técnicos superiores profissionais para o ano letivo 2026-2027. Nesta segunda fase vão estar disponíveis candidaturas aos QTESP em Agropecuária Mediterrânica, Análises Laboratoriais, Culturas Regadas, Gestão de Organizações Sociais, Gestão de PME, Psicogerontologia, Redes e Sistemas Informáticos, Som e Imagem, Tecnologia e Inovação Alimentar, Tecnologia do Web e Dispositivos Móveis, Turismo de Fronteira e Eurocidade. Os QTESP são formações de 2 anos, correspondentes a 120 STs, que combinam uma forte componente prática com formação em contexto de trabalho, preparando os estudantes para a integração no mercado de trabalho e possibilitando igualmente o prosseguimento de estudos no ensino superior. Podem candidatar-se os titulares de ensino secundário ou habilitação legalmente equivalente, de um diploma de especialização tecnológica, de um QTESP ou de um grau de ensino superior, bem como os candidatos abrangidos pelas condições de acesso através das provas para os maiores de 23 anos. A Câmara Municipal de Moura, ao longo deste mês de outubro, vai promover um conjunto de iniciativas para assinalar o Dia Internacional da Pessoa Idosa. Segundo a Câmara de Moura, o objetivo é proporcionar momentos de convívio, participação, sensibilização e valorização da população sénior daquele concelho. As comemorações têm início no próximo dia 1 de outubro, data em que se assinala o Dia Internacional da Pessoa Idosa, com o convívio sénior a realizar no pavilhão do Parque Municipal de Feiras e Exposições de Moura. A partir das 10 da manhã, os participantes vão ter a oportunidade de integrar um programa que inclui ações de sensibilização para a vacinação, demonstrações de desobstrução da via aérea, bem como atividades dedicadas à saúde emocional, jogos tradicionais e música. Durante esta manhã, realiza-se ainda uma ação de prevenção de burlas, uma iniciativa por parte da GNR de Moura, que se irá repetir em vários locais e freguesias do concelho. Final desta edição informativa, com a previsão do estado do tempo para hoje. De acordo com o Instituto Português do Mar e da Atmosfera, vamos ter céu com períodos de muita nebulosidade, em especial por nuvens altas, vento fraco moderado, pequena subida da temperatura máxima no norte e centro e descida no Algarve. Máximas que poderão chegar aos 36 graus em Beja, 37 em Évora, 32 em Porto Alegre, 29 em Sines.
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4: 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São 6 horas. 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
4: 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São 7 horas no coração do Alentejo.
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São 8 horas. 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

0: 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A Biblioteca Municipal Dr. Palma Caetano, na Vidigueira, acolhe esta segunda-feira uma ação de esclarecimento sobre investimentos em diversificação, comércio e serviços associados. A iniciativa, com início às 18 horas, é organizada pelo CLDS Vidigueira e Vidigueira Empreende, em parceria com o DLBC, Desenvolvimento Local de Base Comunitária. Esta sessão de esclarecimento, integrada no PEPAC, visa esclarecer sobre a abertura do período de candidaturas a esta tipologia, que pretende apoiar investimentos que contribuam para a criação e desenvolvimento de atividades não agrícolas nas zonas rurais. A Câmara de Alvito está a avançar com investimentos importantes para a melhoria das condições de vida da população e valorização do espaço público e qualificação das infraestruturas do concelho. A autarquia anunciou o início do procedimento concursal para a repavimentação total da Estrada Municipal 524, que liga Alvito ao Fundão, dizendo ser uma intervenção importante na melhoria das acessibilidades, segurança e conforto de quem diariamente utiliza esta ligação. Em matéria de acessibilidades, a autarquia tem também previsto, para o início do próximo ano, o arranque do procedimento concursal para a repavimentação total da Estrada Municipal 1003, entre Vila Nova da Baronia e a barragem de Odivelas. O município anunciou ainda um conjunto de intervenções que estão prontas para avançar, como a Igreja Matriz em Alvito, a Rua do Crato e São Sebastião, o Pavilhão Gimnodesportivo e o Centro Interpretativo das Grutas do Rocio, bem como a Avenida 1º de Maio, em Vila Nova da Baronia. São investimentos que abrangem áreas fundamentais, como as acessibilidades, o espaço público, o património e o desporto e a valorização dos recursos locais, de acordo com o município. A Câmara de Alvito diz continuar uma estratégia de investimento em todo o concelho, transformando projetos em intervenções concretas e criando melhores condições para quem ali vive, trabalha e visita. O município de Ferreira do Alentejo foi o vencedor do Rally 5, promovido pela Ambilital, que desafiou os 7 municípios a aumentar a reciclagem de vidro. Como prémio, Ferreira do Alentejo recebeu 2 mil euros destinados a uma instituição local. A escolha da autarquia erguiu nos bombeiros voluntários de Ferreira do Alentejo, que utilizaram o prémio na aquisição de fatos de combate a incêndios. Segundo a Câmara de Ferreira do Alentejo, a distinção resulta do contributo de todos os que participaram na campanha e colocaram as suas embalagens de vidro no vidrão. O município agradece a todos os munícipes que contribuíram para este resultado e que, através da reciclagem, ajudam a construir um território mais sustentável. A Câmara Municipal de Vidigueira, em colaboração com as juntas de freguesia, vai organizar um programa destinado à população sénior do concelho para comemorar o Dia Internacional do Idoso. No dia 1 de outubro, o Dia Internacional do Idoso, tem lugar um almoço convívio nos estaleiros municipais com animação musical. A autarquia promove também palestras informativas sobre saúde no dia 8 e 22 de outubro, pelas 10 horas, na Biblioteca Municipal Dr. Palma Caetano. No dia 15 de outubro, um passeio ao Santuário de Fátima e, a partir de 19 de outubro, a entrega da comparticipação dos medicamentos em todo o concelho são outras atividades. A terminar este conjunto de atividades, tem lugar no dia 30 de outubro, no Parque Verde Urbano, a partir das 10 da manhã, o encontro Fit Sénior. A Universidade Politécnica de Beja abre esta segunda-feira e até 4 de outubro a segunda fase de candidaturas aos cursos técnicos superiores profissionais para o ano letivo 2026-2027. Nesta segunda fase vão estar disponíveis candidaturas aos QTESP em Agropecuária Mediterrânica, Análises Laboratoriais, Culturas Regadas, Gestão de Organizações Sociais, Gestão de PME, Psicogerontologia, Redes e Sistemas Informáticos, Som e Imagem, Tecnologia e Inovação Alimentar, Tecnologia de Web e Dispositivos Móveis, Turismo de Fronteira e Eurocidade. Os QTESP são formações de 2 anos, correspondentes a 120 STs, que combinam uma forte componente prática com formação em contexto de trabalho, preparando os estudantes para a integração no mercado de trabalho e possibilitando igualmente o prosseguimento de estudos no ensino superior. Podem candidatar-se os titulares de ensino secundário ou habilitação legalmente equivalente de um diploma de especialização tecnológica, de um QTESP ou de um grau de ensino superior, bem como os candidatos abrangidos pelas condições de acesso através das provas para os maiores de 23 anos. A Câmara Municipal de Moura, ao longo deste mês de outubro, vai promover um conjunto de iniciativas para assinalar o Dia Internacional da Pessoa Idosa. Segundo a Câmara de Moura, o objetivo é proporcionar momentos de convívio, participação, sensibilização e valorização da população sénior daquele concelho. As comemorações têm início no próximo dia 1 de outubro, data em que se assinala o Dia Internacional da Pessoa Idosa, com o convívio sénior a realizar no pavilhão do Parque Municipal de Feiras e Exposições de Moura. A partir das 10 da manhã, os participantes vão ter a oportunidade de integrar um programa que inclui ações de sensibilização para a vacinação, demonstrações de desobstrução da via aérea, bem como atividades dedicadas à saúde emocional, jogos tradicionais e música. Durante esta manhã, realiza-se ainda uma ação de prevenção de burlas, uma iniciativa por parte da GNR de Moura, que se irá repetir em vários locais e freguesias do concelho. Final desta edição informativa, com a previsão do estado do tempo para hoje. De acordo com o Instituto Português do Mar e da Atmosfera, vamos ter céu com períodos de muita nebulosidade, em especial por nuvens altas, vento fraco moderado, pequena subida da temperatura máxima no norte e centro e descida no Algarve. Máximas que poderão chegar aos 36 graus em Beja, 37 em Évora, 32 em Porto Alegre, 29 em Sines.
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4: 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São 9 horas. 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